Esse é o Time Machine, gente. Em 1999, Los Hermanos lançaram a música que todo mundo canta. Quando essa música toca, todo mundo canta. Você que está me ouvindo no seu rádio agora já sabe que eu tô falando de Ana Júlia, né? Reconhecido como o hit mais famoso da banda até hoje, rendendo até uma gravação com Vantor International George Harrison. Ó, que legal. Bacana, né? Bora curtir Ana Júlia aqui no Time Machine.

esse é o Time Machine. Vixe, 1996, gente, a nostalgia foi longe agora, eu amo. Gala lançou Free From Desire, música que falava sobre se libertar dos seus desejos. Justo a Gala, né, tendo nascido numa família tradicional e riquíssima, uma espécie de crítica ao mundo em que ela cresceu. Free From Desire no Time Machine.

0: Esse é o Time Machine, a viagem tá demais. Segura que eu já volto e vou te levar pros anos 80.
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0: 9h26. 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
0: 1982, gente, vamos lá? É Rodrigo Campos que tá falando dentro do seu radinho. Essa música é mais velha que eu. Eu sou de 83, a música é de 82. Gente, Duran Duran lançou Hungry Like the Wolf, que foi o segundo single do álbum Real, alcançando o top 5 da Billboard Hot 100 e venceu o Grammy. Simbora curtir, Duran Duran.

Machine rolando, gente. Em 2004, Linkin Park e Jay-Z lançaram Numbencore, uma mistura inédita do metal com o hip hop, ganhando o top 10 da Billboard. Essa música é demais, né? Bora curtir.

Michael Jackson, vai tocar. Eu vou te levar pra 1977 pra curtir Don't Stop Till You Get Enough. É o som do Michael Jackson. Essa foi lançada em 1979 e rendeu ao rei do pop seu primeiro Grammy. Bora curtir aqui no Time Machine.

0: viagem, hein? Que viagem foi essa? Fechando o nosso Time Machine, eu sou Rodrigo Campos, segura que eu já volto com Upgrade!
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10: Vambora, turma! Chegamos! Nosso upgrade. Aqui é Rodrigo Campos, dentro do seu radinho. Hora do esquenta da balada pra começar a mimosa. Loki,

0: Streams aqui no nosso Upgrade News Control, Tiesto, Black Eyed Peas, Puppet, teve Major Lazer, Linon, já já vamos ouvir Medusa, Dua Lipa, LMFAO e muito mais, hein, segura.
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0: 10:27.
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9: De volta com Where Is My Husband. É o som de Ray, David e Guetta. Esse é o Upgrade.

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0: Calvin Harris e Blessing. Antes Lizzo, About Downtime, Cat Dealers In My Mind. Estamos na meiuca do nosso upgrade, é o esquenta da baladinha. Já volto com S&M.
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0: 10:56.
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18: Estamos de volta, Upgrade. Aqui é o Rodrigo Campos dentro do seu radinho. Vamos nessa, continuar a esquenta do rolezinho. S&M.

0: Taylor Swift, The Fate of Ophelia, aqui no nosso upgrade, Robin S, Disco Lines. Já volto com a nossa saideira, que vai ser brocando, hein? Broca fumegante. Vai ter Robin Shoes e muito mais.
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0: 11:24.
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0: De volta, Upgrade com Sugar.

0: É o esquenta da balada, gente. Juiz, hein, meu filho? Eu sou Rodrigo Campos. Semana que vem volto com mais Upgrade. Valeu!
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0: 11:54.
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11: Domingo à noite, eu te faço companhia. Começa o No Ritmo do Amor, hoje 20 de setembro. E juntos vamos ouvir boa música, vamos viajar no tempo, vamos lembrar do nosso amor. Para participar, mandar um beijo para quem é importante para você, é no WhatsApp 3499-136-2203. Adrian Govetz, para começar No Ritmo do Amor. Classic.

aqui na programação The Carpenters, Only Yesterday. E aqui no WhatsApp, um beijo para o Aníbal, final do telefone 6074. A Marisa manda um abração para todo mundo do Mercado Carvalho. Marisa, obrigada pela sua companhia. Uma ótima noite para você.

0: Meia-noite e 25.
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10: Se você ainda não tem o nosso WhatsApp para pedir a sua música e mandar um beijo para o seu amor, salve no seu celular o nosso número 3499-136-2203. Eu começo com Bee Gees e Celine Dion, Immortality.

Beach Club, Love is Love. O Bruno manda um beijo para a Amanda, sua namorada. Aninha, adoramos te ouvir. Muito obrigada, Bruno, pelo carinho e pela audiência. Um beijo também para a Clésia, final do telefone 1034. E o Irineu está curtindo a nossa programação. Um beijão para vocês.

0: Meia-noite 56.
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0: Você já reparou que as coisas começam a dar certo quando acreditamos que somos capazes de realizar aquilo que desejamos? Faça sua parte e acredite um pouco mais em você. Spicy Girls, goodbye. Aproveite o seu domingo à noite. Relaxa.

0: Exotic Cozy de la Vida, aqui no Ritmo do Amor. E no meu Insta, no Sou Ana Paula Barros, um beijo para a Milene, um beijão para a Abigail e a Agnes também está curtindo a nossa programação. Obrigada pelo carinho de vocês.
1: First time.

década de 80 está com tudo no momento, né? Ahá, para encerrar e muito bem a sequência com Hunting High and Low. Eu volto depois do nosso intervalo. Não saia daí.

0: 1h24.
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1: Se você acabou de chegar, seja bem-vindo. Esse é o No Ritmo do Amor e o nosso WhatsApp é o 3499-136-2203. Você pode pedir a sua música e mandar um beijo para quem você gosta. A sequência começa com The Cordes, Everybody's Got to Learn Sometime.

Passando por aqui, Mike and the Mechanics, Take In. Quem passa também é a Daisy. Ela manda um beijão para o Roberto, seu pai, que nasceu hoje dia 20 e completa 90 anos. Oh, Daisy, felicidades para o seu pai, seu Roberto. Muita saúde para o senhor. Deus abençoe. Agora, Information Society. Repetition.

0: Lord, this had o ritmo do amor deste domingo. Smokey Robinson, Been With You. Antes, Eduardo, do Zeke Aventura. Foi uma delícia passar esse tempo com você. Ouvimos boa música e lembramos dos bons momentos da vida. Sempre traga à memória aquilo que te dá esperança. Beijo da Ruiva. Fica bem. Uma linda semana para você.
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0: Você é muito bem-vindo nessa madrugada, nesse domingo abençoado. Muito obrigada pela sua companhia. Agora começa o Sonâmbulos e eu, Ana Paula Barros, te faço companhia. Você é sempre muito bem-vindo na nossa programação. Sonâmbulos. A primeira de hoje é Guilherme Benuto.
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0: Hora do intervalo comercial e dá tempo de você tomar água e olhar o seu celular. Peraí.
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3: Duas e 26.
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0: Marcando presença no Sonâmbulos, Simone Mendes.

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0: Marcando presença no Sonâmbulos, a dupla Israel e Rodolfo. Se você tem vontade de participar dos programas aqui da rádio, salva aí no seu celular o nosso WhatsApp, 3499-136-2203.
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3: Duas e 56.
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8: 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É tão bom ter você pertinho, curtindo a programação. Passando por aqui, Luan Santana.

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2: Humberto e Ronaldo com Mariana Fagundes.
3: Já

0: na Sonâmbulos, Laona Prado. Aqui tem música boa, aqui você tem companhia. Esse é o Sonâmbulos e eu volto já já.
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3: Três e 26.
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0: Tô de volta pra te fazer companhia nessa madrugada.
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0: É a vez da Ana Castela.

0: Brasília! Quando presença no sonâmbulo, Cleiton e Romário. Mais um intervalo pra gente. Eu não demoro.
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3: 3:56.
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De volta com Sonâmbulos e você é muito bem-vindo. Sonâmbulos. Eles cantam pra gente nesse domingão. Zé Neto e Cristiano.

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da JV. Quero ver São Paulo mais alto cantando assim, vem assim.

0: música boa. Depois do intervalo, eu continuo com você.
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3: Quatro e vinte e quatro.
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0: Uma ótima madrugada pra você.
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0: É a vez da dupla Diego e Vitor Hugo.

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0: madrugada fica por aqui. Muito obrigada pela sua companhia, obrigada pela sua participação e um lindo domingo para você e para toda a sua família. Beijo da Ruiva. Fica bem.
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0: 4,55. 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

dia pra você. Vem por aqui que agora tem saudade de montão, tem o pé no barro. Eu sou o Luciano Leão e prometo ficar com você aqui, relembrando histórias da música sertaneja. Hoje, dia 20 de setembro, dia da Revolução Farroupilha. Sabia que foi a maior revolta da história do país? Foram cerca de 10 anos, gente. É, o povo do Rio Grande do Sul contra a nossa monarquia, pois é, lutando contra altos impostos, abusos por parte daquele, digamos assim, governo, né? O governo regencial da época. Pois é, tá vendo? Povo revoltado. Olha, vai ter muita coisa boa. Hoje vai ter Sérgio Reis. Vai ter saudade com o Tiãozinho e Alessandro. E a primeira de hoje tem Jean

0: 5h24.
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já deu uma hora de pé no barro. A gente já completou a primeira hora, Torinho. Você já pensou? Quanta coisa boa, né? Fica aí, porque nós vai voltar daqui a pouquinho, vai voltar 1000 por hora.

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15: Prezados fãs e amigos, queridos ouvintes, saudações serranas. Hoje, mais uma vez, faremos um programa especial devotado às comemorações farroupilhas, tão importantes historicamente para os gaúchos e catarinenses que vivenciam e preservam as nossas tradições. Meu grande abraço à gauchada do Brasil. Também com muito respeito, minha calorosa saudação e abraço aos demais ouvintes que nos prestigiam na sintonia desta que é a sua emissora favorita, sua rádio do coração. Como esta é uma edição especial, como disse, trarei nuances da história do nosso Rio Grande e especificamente da Revolução Farroupilha, ou o Decênio Farroupilha, como muitos se referem. Meu amigo Ganso e eu iremos brindá-los com muitas músicas de nossas gravações. E por ser este um programa especial, não teremos um momento nobre. 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
15: 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Agora vem a boa música a quem nos está dando o prestígio da audiência. Primeiramente, rodaremos Eu de a Cavalo e depois a clássica Novas Andanças. Vai lá, Ganso!

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1: Ouvimos do Everson Maré, Eu de a Cavalo, e em seguida, de minha autoria, Edson Dutra, Novas Andanças. Teremos agora um pequeno intervalo e logo estaremos de volta com a sequência desta edição, por certo, contando com a agradável companhia de todos vocês, ligadinhos aí conosco. Até já, prestigiados amigos, gaúchos e ouvintes que estão espalhados por todo o Brasil.
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4: 6:05.
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1: De volta à agradável companhia de todos vocês, queridos ouvintes, com o programa Encontro com os Serranos. 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
1: 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De volta com o nosso encontro, hoje um programa especial dedicado à história do Rio Grande, notadamente à Revolução Farroupilha, da qual nós, tradicionalistas, tanto falamos e tanto festejamos. Pesquisas feitas por Marcos Emílio Ekman Faber nos trazem as informações. A Revolução Farroupilha, 1835-1845. A Revolução Farroupilha foi a mais longa guerra civil da história brasileira, durando, como disse, de 1835 até 1845. Foram 10 anos de batalhas entre imperialistas e republicanos. Os primeiros defendiam a manutenção do império e os segundos lutavam pela proclamação da República Brasileira.
4: Mas será que a Revolução Farroupilha realmente foi revolução? Ou apenas mais uma entre tantas rebeliões que ocorreram nesse período? Por que a Revolução Farroupilha aconteceu? No final do século XVIII, os ideais iluministas e liberais eram apresentados ao mundo. Na Europa, a burguesia chegava ao poder após a Revolução Francesa, e na América, os norte-americanos conheciam a independência após uma longa guerra civil. Os iluministas e os revolucionários franceses defendiam a liberdade e a igualdade de todos perante a lei, a livre iniciativa e o direito à propriedade privada. Quando essas ideias chegaram ao Brasil, no início do século XIX, a monarquia brasileira passou a ser vista como um atraso ao desenvolvimento econômico do país, principalmente pela burguesia que se formava. Devido a isso, diversas revoltas, denominadas de rebeliões regenciais, estouraram em todo o país. No Rio Grande do Sul iniciava a Revolução Farroupilha. Posto isso, vamos rodar duas músicas e daqui a pouquinho prosseguimos nesses nacos de história da nossa Revolução Farroupilha. Rodo para vocês agora, com o apoio do meu colega Ganso, De Chão Batido e depois Ginete de Fronteira. Vai lá, Ganso!

0: Rodamos do João Alberto Preto, do Agnoleto e do Pedro Neves, De Chão Batido. E de minha autoria, Edson Dutra e Arabi Rodrigues, na gravação original, Ginete de Fronteira. Breve intervalo e já voltaremos com esse programa especial sobre a Revolução Farroupilha. Até já, meus ouvintes.
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4: 6:20.
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11: Regressando com o nosso encontro, a agradabilíssima companhia dos nossos fãs e amigos, por essa que é a sua rádio favorita, sua rádio do coração. 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
1: Aqui no Encontro com os Serranos, um programa especial sobre a Revolução Farroupilha. Como começou a Revolução? As ideias de autonomia e federalismo encantam ou encantaram a elite brasileira e ganharam força ao natural na província do Rio Grande do Sul, província de São Pedro, como era conhecida. A distância do poder central, a condição de produtor de alimentos, os elevados impostos pagos ao Império e a recente vivência de guerras impulsionaram o Estado gaúcho, ou a província, como queiram, a não aceitar a submissão que lhe era imposta. Para piorar, o governo central resolveu baixar o imposto sobre a importação de charque estrangeiro, medida que afetava diretamente as oligarquias gaúchas, já que na época o Rio Grande do Sul era um grande produtor desse item. Isso, somado ao fato da elite rural gaúcha estar cansada dos desmandos do centro do país e do descaso político com o Estado, decidiu se rebelar contra o Império. Esses são os motivos, os maiores motivos. Vamos rodar agora mais duas músicas para vocês. Galpão do Brasil e Gineteadas Gaúchas. Vai lá, amigo Ganso!

0: rodamos para vocês o shot Galpão do Brasil, de minha autoria e de João Alberto Preto. E depois, de minha autoria e de João Francisco Becker, Gineteadas Gaúchas. Breve pausa e logo, logo voltaremos com a sequência desse programa especial dedicado aos feitos farroupilhas, à nossa Revolução Farroupilha, à memória de tantos heróis gaúchos rio-grandenses que deram sua vida pela liberdade. Até já, meus ouvintes.
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2: 6:32.
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0: De volta com o nosso encontro sob o prestígio da companhia de todos os nossos queridos ouvintes. 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
0: Regressando com o programa especial dedicado à epopeia farroupilha, falo agora da Revolução. No dia 20 de setembro de 1835, tropas farroupilhas marcham sobre Porto Alegre, tomando o poder da cidade. No dia seguinte, Bento Gonçalves, líder do Levante, entrou triunfante na capital. Bento deu posse ao vice-presidente da província, Marciano Ribeiro, e acalmou a população declarando: em nossas mãos a oliveira substitui a espada. Alguns dias depois, praticamente todo o estado estava em mãos farroupilhas. Somente as cidades de Rio Pardo, São Gabriel e Rio Grande ficaram em poder do Império. No dia 15 de julho de 1836, os imperialistas reconquistaram Porto Alegre. Bento Gonçalves, líder dos farrapos, tentou a reconquista da capital, mas foi frustrado após 3 horas de luta. A perda de Porto Alegre foi uma derrota decisiva, pois a capital nunca seria reconquistada pelos revolucionários. Em 9 de setembro de 1836, ocorreu a primeira grande batalha. Antônio de Souza Neto, a figura mais respeitada das forças farroupilhas depois de Bento Gonçalves, venceu as tropas imperialistas na Batalha do Seival. A vitória foi tão entusiasmante que Neto, instigado pelos republicanos radicais, proclamou a República Rio-Grandense. A decisão emancipava o estado gaúcho do restante do Brasil. A medida deu novos rumos ao Levante, configurando o caráter revolucionário do movimento farroupilha. Vamos brindá-los com mais músicas agora, meus ouvintes. Chegando o bugio Flor de Fandangueiro e depois a vaneira Festeiro Tipo Bicho. Vai lá, amigo Ganso!

0: Repassamos a vocês, do Daniel Rack, o Bugio Flor de Fandangueiro. Depois, de minha autoria, Edson Dutra, de João Sampaio e Diego Miller, Festeiro Tipo Bicho. Mais uma pequena pausa e prosseguiremos com o programa especial dedicado aos feitos farroupilhas. Até já, queridos e prestigiados ouvintes.
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6: 6h46.
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4: O programa Encontro com Serranos volta à audiência de todos que nos prestigiam com essa amável sintonia. 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
4: Regressando com o programa, hoje em edição especial, prestigiando aí os feitos Farroupilhas, sempre como é de praxe, nós estamos trazendo nuances da história, comentando sobre esses feitos e reverenciando os nossos grandes heróis. Vou repassar-lhes o discurso de Antônio de Souza Neto ao proclamar a República. Nós, que compomos a primeira brigada do Exército Liberal, devemos ser os primeiros a proclamar, como proclamamos, a independência dessa província, a qual fica desligada das demais do Império e forma um Estado livre e independente, com o título de República Rio-Grandense, e cujo manifesto às nações civilizadas se fará oportunamente. Gritemos pela primeira vez: Viva a República Rio-Grandense! Viva a independência! Viva o Exército Republicano Rio-Grandense! Este foi o discurso de Antônio Souza Neto, que, ao proclamar a República Rio-Grandense, deu esses vivas todos e realmente impingiu nos homens aqui do Sul o seu grito de liberdade mais flamante. Prossigo ainda neste bloco descrevendo duas palavras que são importantíssimas no nosso contexto histórico. Primeiramente sobre a palavra gaúcho e depois sobre a expressão farroupilha. A palavra gaúcho inicialmente designava os ladrões de gado e os malfeitores, os homens sem lei e sem rei. Eram os guaxo, que significava órfão, e se refere aos filhos de índia com o branco espanhol ou português. Somente em meados do século XIX, o termo deixou de ser depreciativo. A expressão farroupilha era um termo depreciativo que os imperialistas utilizavam para se referir aos soldados gaúchos. Literalmente, farroupilha fazia referência às roupas esfarrapadas que os revolucionários usavam. E agora, mais músicas a vocês, meus prezados ouvintes. Roda aí, amigo Ganso, Santuário Galponeiro e Sonho de Bugio.

0: Rodamos para vocês no Encontro com os Serranos, edição especial Farroupilha, do Chezico e do Pedro Neves, Santuário Galponeiro, e depois do João Francisco Becker e de minha autoria, Edson Dutra, Sonho de Bugio. Breve intervalo e logo a sequência do programa. Até já, meus prezadíssimos ouvintes.
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0: Voltando à agradável companhia dos nossos fãs e amigos com o programa Encontro com os Serranos. 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
0: Regressando com o programa Encontro com os Serranos e edição especial focalizando a Revolução Farroupilha. Vou discorrer agora sobre o Tratado de Poncho Verde, assinado em Dom Pedrito. Em 1º de março de 1845, os imperialistas, liderados por o Duque de Caxias, e os republicanos farroupilhas assinam um tratado de paz, o Tratado de Poncho Verde. Oficialmente, a guerra está terminada, ou a revolução estaria terminada. Então, foi um marco da paz. Eu tive a oportunidade, meus caros ouvintes, de visitar esse monumento à paz lá no Poncho Verde, um certo distrito de Dom Pedrito. Lá tem um busto à paz, muito interessante mesmo de ser visto e comprovado, saber que ali, em 1845, foi assinado o Tratado de Paz entre os republicanos farroupilhas e os imperialistas. É emocionante, chega-se lá e, pelo gauchismo que aflora em todos nós, dá um arrepio, dá uma emoção muito grande. Confesso a vocês que eu senti isso quando passei por lá. Vou ressaltar agora, ainda nesse bloco, os principais pontos assinados no Tratado de Poncho Verde. O Império pagaria as dívidas do governo republicano. Os oficiais republicanos seriam incorporados ao Exército Brasileiro. Eram declarados livres todos os escravos que haviam lutado nas tropas republicanas. Seriam devolvidos todos os prisioneiros de guerra. Foram elevadas as taxas alfandegárias para importação do charque estrangeiro, o que favoreceu o comércio do charque gaúcho. Pós-guerra, Antônio de Souza Neto mudou-se para o Uruguai. Davi Canabarro luta ao lado das forças brasileiras na Guerra do Paraguai. Após deixar o Rio Grande do Sul, Giuseppe Garibaldi voltou à Itália, onde foi um dos grandes heróis da unificação daquele país. Bento Gonçalves morre 2 anos após a Revolução Farroupilha. Agora reporto-me à conclusão. A assinatura do Tratado de Poncho Verde trouxe benefícios para ambos os lados. Por isso, não podemos afirmar que os farroupilhas venceram a guerra. Por outro lado, também não podemos dizer que fomos derrotados. A verdade é que os dois lados alcançaram parte de seus objetivos. Se o Império Brasileiro não perdeu sua importante província fronteiriça, os farrapos também lucravam com o aumento do imposto sobre o charque importado. Entretanto, o mais importante e polêmico sobre o final da Guerra dos Farrapos está na discussão que envolve o seu desfecho. Afinal, podemos afirmar que a Revolução Farroupilha foi um sucesso? Pergunta-se. Pois o que tornava a Guerra dos Farrapos diferente das outras rebeliões regenciais que ocorreram na mesma época foi o seu caráter revolucionário, isto é, o rompimento com o Império e a luta pela República e pela abolição da escravatura, fatores que tornavam o Levante Gaúcho uma revolução. Contudo, quanto a este caráter revolucionário, os farroupilhas não obtiveram sucesso, pois o Brasil manteve-se como uma monarquia e o Rio Grande do Sul voltou a condição de província brasileira. Mas o pior de tudo foi que a escravidão foi mantida. Mesmo os que haviam lutado na guerra, poucos deles foram os que mantiveram a sua liberdade após a declaração de paz. Infelizmente, digo eu. Vamos agora trazer mais música a todos vocês, queridos fãs e amigos. Rodaremos Canto Alegretense e depois essa clássica Bandeira dos Fortes. Vai lá, Ganso!

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0: E até a semana que vem, quando com a graça do grande arquiteto Universo, deveremos estar com vocês por essa querida emissora, no prestígio da cultura, da nossa tradição, preservada com amor, com respeito à cidadania e à liberdade. Viva a pátria, viva o Rio Grande de todos nós. Até lá, queridos fãs e amigos dos serranos.
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5: 7h23.
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0: Bom dia, com muita alegria. Bom dia a todos, bom dia às famílias. Bom dia àqueles que nos acompanham através da Rádio Ampere 105.7, também da nossa interativa 91.7 e a partir de agora também com as plataformas digitais, né, através do YouTube, Facebook da Rádio Ampere para o mundo. Você que nos acompanha, um grande abraço, com muita alegria, com a graça de Deus. Mais uma vez, eu e o Cristo estamos com mais um programa Comunidades. E hoje, dia 20 de setembro de 2026, dia do gaúcho. É isso mesmo, muitas histórias, semana farroupilha nos CTGs do Brasil inteiro. E nós estamos aqui na Nova Bélgica com o nosso programa de número 1642, com muito carinho para mais uma festa aqui na comunidade da Nova Bélgica. Lembrando que hoje também temos a festa na comunidade do Bom Princípio, festa adiada agora do mês de agosto. Hoje o pessoal está realizando lá no Bom Princípio a sua festa. Nós já tínhamos essa agenda também aqui com a comunidade e a gente segue a agenda, é claro, né? Nós temos aqui na comunidade da Nova Bélgica presença aqui do Marcelo, que está ao meu lado, também do seu Clarismundo, também da diretoria, né, o Marcelo e a Eva, o Leandro e a Solange, o seu Clarismundo e a dona Gorete, seu Zumir e a dona Ana, a Viviane, o Vilo e a Nadir, também o Napoleão e o Wellington fazem parte aqui da diretoria. Temos uma rifa com 40 prêmios, a Adriele é responsável pela rifa, o churrasqueiro, já fizemos uma foto, inclusive, de todos os churrasqueiros, o Valdivino é um dos responsáveis, junto com os demais, a bebida, o seu Ivan, e afinal de contas nós estamos aqui. Aqui nós temos 5 ministros aqui na comunidade, Henrique, Nelson, Oscar, Pedro Lina e Terezinha são os ministros aqui da comunidade. Antes de eu conversar com o presidente, o seu Clarismundo, nós queríamos registrar aqui que nós tivemos a perca de duas pessoas maravilhosas aqui da comunidade, que é o nosso amigo, o seu Wilson Teixeira, irmão do padre Antônio Teixeira, que nos deixou há 15 dias, e também o seu Valdomiro Martins, que nos deixou há 30 dias, né, moradores aqui desta nossa querida comunidade da Nova Bélgica. Fica feito aqui o registro, o agradecimento por tudo que eles fizeram aqui na comunidade aqui da Nova Bélgica. Seu Wilson, né, que faz 15 dias que nos deixou, e o seu Valdomiro 30 dias. A comunidade já tinha pensado em transferir a festa, mas como já tinha toda uma programação feita, estão fazendo, mas com todo o respeito, inclusive não está sendo, como se diz na gíria, atirado foguete, né, ao respeito às famílias Teixeira e à família Martins também. Bem, meu amigo Marcelo, bom dia, mais uma festa, muita gente trabalhando, muito trabalho, muita correria. Gostaria que você falasse então para a gente, né, dessa grande festa de hoje aqui. Bom dia, bom dia.
1: Bom dia, seu Hélio, bom dia o pessoal que está nos ouvindo aí. É uma grande festa de novo, né, seu Hélio?
0: Exato.
1: Estamos aí com a equipe que sempre está ajudando nas festas aí, graças a Deus, sobrando gente para trabalhar.
0: Que bom.
1: Sempre a gente valoriza um pouquinho isso aí, ajuda as comunidades também, e o pessoal vem nos retribuindo aí na nossa equipe do churrasqueiro.
0: Exatamente.
1: Agradecer as pessoas, né, seu Hélio, que fazem a festa acontecer sempre,
0: exatamente,
1: né?
0: Exatamente, exatamente.
1: As mulheres que trabalham na cozinha, que sem isso ninguém, nada acontece. Agradecer o seu Hélio, o Christian, que estão aí de novo aí, para divulgar, né, seu Hélio?
0: Exatamente.
1: Fica o nosso agradecimento para vocês aí também.
0: 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É isso, né?
1: Isso aí, né, seu Hélio? Agradecer também aos rapazes que vão cantar aí, que vieram aí.
0: É filhos da terra aqui, ó.
1: São daqui da Bélgica aí, essa gurizada aí.
0: Exatamente, né? Agradecer a todos que estão ajudando para essa grande festa. Tudo bem organizadinho aqui, mesas, né? O pessoal aqui tudo muito bem organizado, churrasqueira. Comunidade sempre procurando para atender bem todo mundo, né, Marcelo?
1: Com certeza, seu Hélio, com certeza.
0: Vamos passar pro seu Clarismundo para dar um bom dia aí, o homem que era da Santa Fé, agora tá aqui na Bélgica. Bom dia, seu Clarismundo.
2: Bom
0: dia. Vem partindo o microfone, isso aí.
2: Bom dia a todos, e quero agradecer em nome de todo o Conselho Econômico, de todas as pessoas que trabalham em equipe, e reforçar que
0: vem pra festa
2: com nós. Que será bem recebido. Mas quero agradecer ao amigo Hélio, também ao Cristo, e todas as pessoas que trabalham aqui.
0: Tá bom, seu Clarismundo, que beleza. Meu amigo da Santa Fé, era meu eleitor, agora mudou para o Pinhal, né?
2: Era eleitor.
0: Eleitor nosso aí, que bom. Seu Clarismundo, fico muito feliz de ver o senhor aqui, junto com jovens e adultos, tá aqui. Como é teu nome? Hã? Leonardo tá aqui, né? É do seu Teixeira? Neto, então, teu pai, teu neto, teu vô, né? Pessoa maravilhosa, né? E vocês continuam, né? O neto vem vindo e a geração continua aí atendendo, né? As pessoas, as famílias, isso é muito bom. Bem, presidente, então, tem um telefone, ainda tem carne aqui, presidente, o 9-9928-2622, ainda tem carne?
1: Tem carne ainda, seu Hélio. Temos um saldo de carne ainda aí. Quem quiser, vai ligando aí que nós vamos reservando.
0: Vamos reservando. Tá aí na tela, para quem está assistindo no celular, 9-9928-2622 é o telefone pro churrasco, tá aí, pessoal. Não é? Quem quiser, pode ligar nesse telefone que tem número. E a missa às 10 horas. Depois tem um matinê com a banda
1: Primeiro Sentido.
0: Isso aí.
1: Agradecer o nosso amigo Renato também, que ajudou no patrocínio aí. O Renato do Aviário, que o pessoal conhece.
0: Isso aí.
1: Vai falar o sobrenome, de repente eles não vão conhecer, né?
0: O Renato das Galinhas.
1: Ele tá aí ajudando nós a assar a carne hoje, hein?
0: Que bom.
1: Um cara bacana, sempre presente nas comunidades.
0: Precisa de muita gente. Valeu, obrigado. Pode colocar o microfone e entregar pro Cristi aí. E depois nós vamos trazer a dupla aí. Pessoal, nós estamos aqui na Nova Bélgica com muito carinho, com o nosso programa. E a gente tem um time de apoiadores que apoiam a gente. 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Bem, cada vez que o programa é aqui na Bélgica, nós convidamos esses meninos, né, que eu conheço praticamente desde quando nasceram. Seu pai, né, morava em São Pedro do Florido, é nosso amigo até hoje, né, eles nem tinham nascido, nós já passava filme no São Pedro do Florido, depois o pai dele comprou uma máquina também, passava filme, estão comigo aqui com muito carinho, a gente agradece, né, a diretoria, a comunidade. Olha, os piá tem que vir cantar no programa, e eles, além de outros trabalhos que eles fazem, porque não vivem só da música, mas eles fazem shows, cantam em festivais, participam de eventos. E eu fico muito feliz de receber aqui o Maurício Mauriano. Bom dia, piazada!
3: Tudo bem?
0: Tudo bem, tudo bem.
3: Que bom. Tudo certo. Mais uma vez aqui na comunidade da Nova Bélgica, né? Onde a gente se criou aí.
4: É isso. Exato. Aí.
3: Temos os primeiros passos, o primeiro festival que a gente cantou na vida foi aqui na Nova Bélgica.
0: Na Bélgica.
3: Isso aí.
0: Vocês nasceram aqui ou lá no Florida?
3: A gente é natural de Santo Antônio do Sudoeste, mas a gente se criou praticamente aqui na Bélgica.
0: Né? Pois é, diz que na música vocês vão bem, mas diz que na bola não valiam nada. É verdade?
4: Perna dura, né?
0: Perna dura. E como é que vai a vida? Tocando, cantando, como é que tá, piazada?
4: Tá
0: tem
4: bom.
0: Até o telefone aí, né?
4: Tá aí na telinha aí, o pessoal quiser contratar a gente. Essa semana foi bem corrido pra gente, né? Estamos desde quinta-feira aí na estrada tocando, né? Quinta, sexta, ontem também tivemos show, né?
0: Que maravilha!
4: E hoje estamos aí fazendo o programa aí com o senhor.
0: Que maravilha!
4: Prazer imenso aí estar aí presente hoje.
0: Tá certo, aniversário, casamento, tem a banda se quiser, ou só o show... Né, um show, como é que se diz?
4: Show acústico, show com banda também, o que o pessoal preferir, a gente tá fazendo, né?
0: É maravilha. Entra lá no Instagram e
4: tem as redes sociais. Maurício Mauriano, só procurar lá no Instagram que encontra a gente lá.
0: Maurício Mauriano, os gêmeos.
4: Isso aí.
0: Nasceram num dia só. Quem que veio primeiro?
3: 5 minutos de diferença, eu sou mais
0: cinco
3: velho.
0: 5 minutos, vem mais velho?
3: Mais velho. Então, tem que respeitar.
0: Tu respeita aí, não,
3: nasceu,
0: mais velho. Nasceu 5 minutos antes. Como é o nome da mãe?
4: Lourdes.
0: Dona Lourdes. Dona Lourdes, não foi fácil, né, Dona Lourdes? Segurar esse espiar 9 meses aí. É. Não é? Isso aí.
4: Complicado.
0: Complicada. Um abraço para dona Lourdes, né? Para teu pai também, né? Tem mais irmãos ou só vocês dois?
4: Tem mais dois.
0: Tem
4: Marcelo
0: mais dois.
4: E Marciano.
0: É, tudo com M então?
4: Tudo com M.
0: Tudo com M. Muito bem. Vamos cantar então? Vamos cantar, viazada?
4: Acomoda.
0: Vamos lá.
4: Vamos lá, senhora.

0: Maurício e Mauriano, dupla que está conosco nesta manhã de domingo. Um bom dia para você que está acompanhando a gente. Mandar um alô aqui pro meu amigo trovador Zé Medeiros, lá em Francisco Beltrão, que já mandou um alô para nós aqui. Valeu, Zé. Estaremos hoje aí com os nossos gaiteiros. Um abraço para ti, pessoal de Beltrão, que sempre acompanha a gente. Tens lá o seu Calescura, que todo domingo... Seu Vitor, né, Cristian? Vitor Calescura, que está sempre acompanhando o nosso programa. Um abraço para ele, lá em Francisco Beltrão. Um abraço para o Machado. Logo mais estaremos com os gaiteiros. Será sorteada uma gaita entre os gaiteiros que participarem, não é, hoje do Gaitaço, a partir de 1h30, lá em Francisco Beltrão. Meu amigo Elcio Fazolo, grande Elcio, chegou a mandar uma foto para nós aqui, acompanhando na TV, nosso tesoureiro da nossa PAI, né, seu Elcio? Agradecer a todos que colaboraram com a nossa PAI. Tivemos um lucro de 100.600 e poucos reais com o nosso show de prêmios. Muito obrigado a todos que colaboraram com a nossa PAI. Vem aí o nosso boi no rolete, 29 de novembro. Agora vamos começar a trabalhar com o boi no rolete. Um abraço aí, seu Elcio e toda a família Fazolo, né? Um abraço para vocês que trabalham nessa área também de energia. Tá bom, seu Fazolo? Um abraço para todos vocês aí, tá bom? 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Quero chamar as meninas da rifa para vir aqui dar um bom dia. As meninas ali, por favor, da rifa, né? Vem para cá aí, elas estão ajudando aí. Chame lá para nós as meninas aí que estão com a rifa aí para vir aqui. Chama lá, Cris, para elas virem aqui, isso aí. Vim aqui. Abraço para minha amiga Tita, que está aí também. Pessoal todo bom aqui da Nova Bélgica. Vem para cá, meninas. É isso aí, venham aqui. Vem aqui para dar um bom dia e falar da rifa que vocês estão organizando. É a Adriele, é isso aí, bom dia.
1: Bom dia, tudo bem?
0: Tudo bem, Adriele. Então, vocês estão trabalhando com uma rifa, é isso?
1: Isso.
0: Quantos prêmios tem nessa rifa?
1: Tem 40 prêmios.
0: 40 prêmios. Quanto custa cada número?
1: R$5.
0: Olha, pessoal, R$5 para concorrer a 40 prêmios. Vocês estão vendendo, pessoal, é isso?
1: Isso.
0: Já ofereceram para o Hélio Alves ou ainda não?
1: Ainda não.
0: Ainda não, então marque 4 números para mim, começando por esse aqui, ó. Esse aí, começando por esse aqui. Então, né, quem quiser comprar rifa, elas estão vendendo, vai ser feito sorteio à tarde, é isso?
1: Isso.
0: Você e quem que está trabalhando na rifa? Tem mais uma moça lá, as meninas?
1: É a Manu e o Caio.
0: A Manu e o Caio. E por que que a Manu e o Caio não vieram aqui? Vem aqui, vou mostrar vocês também, mostrar a força da juventude, que amanhã depois, isso, vem aqui no pé de mim, Caio. Caio já quer ficar no meio das meninas, né? Bom dia, Caio.
2: Bom dia.
0: Quantos anos você tem?
2: 10.
0: 10 anos. Tá ajudando também?
2: Tô.
0: Ajudando a vender a rifa?
2: Tô e vou ajudar a catar lata de tarde.
0: Vai fazer o quê?
2: Catar lata.
0: Catar latinhas. Então tá bom. Isso aí, Caio, né? Tem que... É gremista ou colorado ou corintiano?
2: Flamenguista.
0: Flamenguista? Meu Deus do céu. Esse é o Caio, então. Tem que ajudar a comunidade, né, Caio?
2: É.
0: Amanhã depois, quem sabe você é presidente aqui.
2: Não sei.
0: É, pode ser. E a...
3: Manu.
0: Tudo bem, Manu?
3: Tô bem.
0: Manu ou Malu?
3: Manu.
0: Manu. A Manu tá ajudando também, Manu?
3: Sim.
0: Isso. Eu convido o pessoal pra vir na festa, Manu.
3: Venha na festa.
0: Reforce o convite, você.
1: Venham na festa participar com a gente.
0: Tá bom. Marque 4 números aí que depois eu te pago, tá? Se não pagar, o Cristian paga depois na saída. Quer fazer uma foto? Já fez a foto? Vamos fazer mais uma foto. Olha, tem o Piá, gente fina, puxou a mãe então, né? Inteligente. Isso aí, isso aí. Muito bom. Isso aí, menino, tá bom. Muito bem, muito bem. Aí a criançada, a juventude também com a gente aqui na comunidade da Nova Bélgica. Nosso programa, hoje tem a festa também no Bom Princípio. Todo o pessoal está convidado a participar e a prestigiar. Nós temos uma agenda, saindo daqui a gente já vai pegar alguns gaiteiros e vamos para Francisco Beltrão, porque o pessoal sempre ajuda a gente. Vamos estar junto com eles também lá em Francisco Beltrão. Registrando o aniversário hoje, dia 20, da Camila dos Santos, do meu irmão José Manuel Alves, que é um menino especial, vai na PAI lá na Palhoça, né, em Santa Catarina. E ele está de aniversário hoje, meu maninho Dedé, como nós costumamos chamar. Alô, Dedé! Também está de aniversário hoje a dona Celi Campos de Oliveira, que mora na Santa Luzia. O Fabrício dos Santos Abote, Nossa Senhora das Graças. O Adilson Menin, também da cidade. Jandemir Klovaski, de Florianópolis. Jaine Gomes Molina, é a Jaine, aquela cantora, né, que faz sucesso. A Jaine nasceu em 69, tá de aniversário hoje, tá bom? Rubens Ribeiro dos Santos, o Rubens mora em Francisco Beltrão. A Salete Aparecida Claudino de Joinville. A Daniela Koch, da linha São Jorge Manfrenópolis. A Maria Vaz, a de São Salvador. O Gilberto Correia da Silva, é aqui da Nova Bélgica. O seu Lino José Bach, é lá do Jacutinga, Francisco Beltrão. E a Lauren Lang, filha do nosso querido engenheiro Roberto Lang, também está de aniversário hoje. Vamos chamar a nossa dupla para cantar de novo, piazada? Vamos vir para cá para cantar. Agora eu vou fazer o seguinte, vou deixar eles cantar duas, né? A gente fala bastante porque temos que dar o recado certinho para o pessoal, né? Um abraço a todos. Olha aqui, ó, o pessoal quer comprar número por Pix, né? Para passar um Pix, aí vou falar com as meninas aí que elas... O pessoal quer comprar número por Pix aí, então tá bom. Já vamos ver aí se tem um Pix pro pessoal comprar número também. Já estão me mandando aqui, né? Dona Mari, um abraço, muito obrigado a Mari, né? Que está também acompanhando o programa. Quer comprar número, quer pagar por Pix aí. Tá bom, então. Minha querida dupla, vou liberar para vocês fazer duas agora, enquanto eu vou acertar a rifa aí. Fale o que vocês quiserem aí, beleza?
4: Simbora, então.
5: Bora com o homem, então.

0: Bom demais.
1: Bom demais. Eu tava intertido aqui na rifa. Tá aí o Mauriano e Marcelo, quem quiser levar pro show, fale com esses meninos, né? Maurício e Mariano, Marcelo é irmão dele, né? Dá pra fazer um, viu? Dá pra fazer uma dupla de quatro, dá?
0: É, tudo com M, os
1: tudo com M, né? Isso aí. Tá aí os gêmeos aqui no nosso programa Comunidade, direto da Nova Bélgica. 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Muito obrigado à comunidade que sempre nos recebe com muito carinho aqui na Nova Bélgica. No passado a gente transmitia pela unidade móvel, né? Hoje nós temos essa facilidade. Obrigado pessoal que colocou a internet aqui. Quem que colocou a internet? É o pessoal da Fibernet? Isso, tem Fibernet, que colocaram qualidade. Um abraço pro Rogério e todo o pessoal aí, não é, que sempre dá aquela estrutura para nossa transmissão. E hoje também, pessoal, tem a nossa festa na comunidade do Bom Princípio. Estamos convidando essa festa para ser em agosto. Daí, devido, né, ao falecimento de uma pessoa da comunidade, foi transferida. O pessoal está fazendo hoje ali na comunidade do Bom Princípio. Se assim, o show vai animar a tarde ali na comunidade do Bom Princípio, tá bom? E nós estamos com o programa aqui na comunidade da Nova Bélgica. E lembrando que as pessoas, os gaiteiros que vão para Beltrão, né, almoço grátis lá em Francisco Beltrão. E também nós temos, é claro, o sorteio de uma gaita para os gaiteiros, né? Alguns vão com seus veículos próprios, vou levar uns três junto comigo, estaremos lá prestigiando este evento. Qual é o recado, Christian? A InfoService, tá? Muito bem. Pessoal que ajuda a gente aí, a InfoService, né, que está nos ajudando, muito obrigado a todos que sempre colaboram com a gente, né, na questão de transmissão dos nossos programas. 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Domingo que vem, nosso programa estará no CTG Gilo de Freitas, com o encerramento da Semana Farroupilha, domingo que vem. Começa no final de semana, muitos eventos, Semana Farroupilha, no CTG Gilo de Freitas, e nós estaremos ali com muito carinho no CTG Gilo de Freitas, né, com os Galderes do Embalo, no próximo domingo. Um abraço pro, deixa eu ver aqui, o tio Zé, isso aí, tá acompanhando o programa, né, lá em Antônio Prado. Bom dia!
0: Bom dia, Ariel, beleza? Tudo certo? Mais uma vez escutando teu programa aqui, Antônio Prado. Aí eu estou na Bélgica, ali, falando como eu criei, Ariel. Um abraço pra Cris, pro Luciano, pro Erli Marafão, a família dele ali. Você, todo mundo que tá escutando nós aí na Rádio Ampere. Um abraço e tudo de bom. Um bom domingo.
1: Tá bom, tio Zé, aquele abraço pra ti, tá acompanhando o programa lá em Antônio Prado, Rio Grande do Sul, assim como ele, muitas pessoas acompanham a gente, meu amigo Sérgio Castelli, meus amigos lá da Sede da Luz, bom dia!
2: Bom dia, Hélio, tudo tranquilo, beleza pura, temos na escuta da rádio Ampere aí, Sérgio Castelli.
1: Sérgio Castelli, Foz do Iguaçu, é gente para todos os lados que acompanham a gente, aquele abraço, um abraço para o meu primo Neudir Camini e também a Ritinha, que mandaram a foto para a gente aqui, um abraço, meu gaiteiro. Se vocês pudessem tocar gaita lá em Beltrão hoje, estão convidados, né? Tem almoço grátis, tem sorteio de uma gaita, vai com a Ritinha lá tocar uma gaita se puderem hoje, começa a 1:30 da tarde lá em Francisco Beltrão. Um abraço para vocês aí em Francisco Beltrão, os gaiteiros aí de Beltrão, os gaiteiros de Salto do Lontra, de Nova Prata. Um grande abraço para todos vocês e muito obrigado pelo carinho. Nosso trovador Zé Medeiros, lá em Francisco Beltrão. Um abraço para o Zé, né, que está acompanhando a gente. Grande trovador, ficou em segundo lugar ontem no concurso de trovas. Então tá bom, Zé. Um abraço para ti. Tudo de bom, saúde e paz. Grande amigo Zé Medeiro, lá em Francisco Beltrão. Tá bom? A dona Mari queria comprar a rifa por Pix. Já compramos o número para ela aqui. Já paguei, ela já paga para mim depois, sem problema aí, tá bom? Tem uma rifa, pessoal. Inclusive, se alguém quiser entrar em contato, fale com o Marcelo, né? A Adriele é responsável pela rifa. Tem até um Pix para você comprar a rifa do jeito que você quiser, tá bom? Vamos dando sequência com o nosso programa, chamar mais uma vez os nossos artistas. Depois, quero trazer o presidente da Câmara, que já está aqui também, para dar um alô para o pessoal. Ele que é crioulo aqui da Nova Bélgica, né? E depois também eu quero que o Cristian mande um abraço para o pessoal que está acompanhando. Agradecer a todos que sempre nos dão o carinho da audiência. Domingo passado nós transmitimos da onde? Do Pedregulho, o vermelho que está aí. Pedregulho, estivemos lá domingo passado com o nosso programa. Um abraço a todos, né, da comunidade do Pedregulho. Estivemos lá com o programa Comunidades, foi muito bom também. Obrigado. Né? E hoje aqui também, além do nosso programa, vai ter também o Alô Pinhal a partir das 10:30 da manhã com o Maninho e o Arquimedes, direto aqui da comunidade da Nova Bélgica. Vejo aqui que muita gente está mandando alô para mim e eu agradeço de coração, né? Obrigado pelo carinho. Ao Everson, que mandou um alô aqui também para nós. Obrigado, Everson, né? Obrigado pelo carinho, né? Obrigado. Hoje, 20 de setembro, dia do gaúcho. Claro, tem muita coisa para falar desse dia, mas a gente não tem praticamente o espaço aqui, né? Obrigado, ele que mandou um convite aqui do Sinuelo, CTG Sinuelo da Serra. Ele mora lá em Flor da Serra do Sul. Um abraço para ti aí, Everton. Muito obrigado pelo carinho também. Tem hoje, tem programação lá, né? Já começou agora pela manhã e vai indo. O pessoal tem almoço, mandando pra gente aqui. Tem matinê lá no CTG Sinuelo da Serra, na nossa querida Flor da Serra do Sul. Um abraço a todos aí que acompanham a gente. Vamos trazer mais uma vez o Maurício e o Mauriano, os gêmeos, no nosso programa. Olha a piazada!
3: Bora com moda.

0: Maurício e Mauriano, tudo com M. Chazada, quem quiser contratar eles, entre nas redes sociais, tem o telefone, um showzinho acústico, tem banda, tem tudo, né, Piazada?
1: Isso aí.
0: É isso aí, né?
1: Chamou, tamo lá.
0: Tamo lá, quinta, sexta, sábado, domingo.
1: Isso aí.
0: Não tem dia.
1: Não tem.
0: Quem que vende pneu, tu que... Quem...
1: Eu vendo recapaz de pneu agrícola.
0: Isso.
1: Pra Boa Vista.
0: Boa Vista Pneus.
1: Representante da Rural Pneus aí, ali da
0: também.
1: Pranchita. Representante oficial da Boa Vista Recapaz.
0: Uma vez era o seu castelo, né, Cris, que fazia a região agora.
1: Isso aí.
0: É tu?
1: Tamo aí na região vendendo uns pneus aí.
0: Visita os agricultores.
1: Isso aí.
0: Faz a visita, faz conversa visita com o pessoal. Vem.
1: Região outro... inteira do sudoeste do Paraná.
0: E outro te ajuda, fica...
1: Esse tá mexendo com outro ramo agora.
2: Estamos com loja de roupa, seu Hélio, lá em Santo Antônio do Sudeste. Moda masculina, feminina aí, ó.
0: Como é que é o nome da loja?
2: É Aura Dali Concept, o nome da minha esposa.
0: Como?
2: Aura Dali Concept, o nome da
0: Aura
2: loja.
0: Aura Dali Concept?
2: Concept.
0: Concept?
2: É isso aí.
0: Isso, tá bom.
1: Show de bola.
0: Valeu, Piazada. Depois você volta. Vem cá, presidente da Câmara e mais os nossos vereadores que estão aqui para dar um bom dia também. Pode deixar aqui o microfone comigo aqui, que eu vou colocar os piá. Isso aí, compadre. Chega para cá. Venha para cá. Faz a volta por lá. Né? Primeiro eu vou trazer o vereador. Venha para cá para dar um alôzinho aqui. Né? O pessoal que está prestigiando aqui. Primeiro eu vou trazer o Itacir, é que na hora do programa dá uns brancos na gente. Vereador Itacir também já... É, acontece o seguinte, né? Primeiro tomar café aqui, né? Bom dia, vereador Itacir, bom dia.
3: Bom dia, Hélio, bom dia os ouvintes da Rádio Ampere, programa Comunidade. É um prazer estar aqui no seu programa aí, essa comunidade linda aí, Nova Bélgica. É, a direção aí, o organizador, então tudo parabéns.
0: Tudo de parabéns, uma festa bonita com a participação, inclusive a gente que vai toda terça-feira lá com vocês, com a participação de várias empresas e também com a participação de cada vereador ajudando as comunidades, né, Itacir?
3: Isso, Hélio, a gente sempre está presente, das vezes não está presente sim, fisicamente, sim. Mas ajuda. Sempre ajudando as comunidades.
0: Sempre ajudando, isso que é importante, né? Sempre o pessoal, vamos lá falar com os vereadores, tá? Chega no fim do mês, faz a soma lá, tem que completar, é isso?
3: Isso, mas não dá nada.
0: Mas né? Sempre trabalhando para o bem do Pinhal, né?
3: Isso, tem que ajudar. Agradecer que ajudar. A cada um aí.
0: Exatamente. Presidente Márcio Menin, homem que não é só vereador, mas trabalha com outras coisas também. Bom dia.

0: acho que é essa grande festa, e nós aí presentes. Estavam ali tomando um café, ó. Um excelente, café. Mas pensa no café, homem. A morcília tava boa, morcilha. Aquela morcília.
1: É, morcília, o queijo, com certeza, queijo de São Bento ali, bom, né? Bom, queijaria bom. São Bento. Agora o Cris está mostrando aí, pessoal, que está assistindo o programa. Dá uma olhada aí, homem, ó. E vocês comeram bastante, pesada.
0: Mas, homem, eu sei se eu tava com fome, mas deu uma fome vendo essa mesa aí. Ah. Agradecer os piá também, o Maurício Mauriano aí. Da nossa terra, da Nova Bélgica.
1: E tu nasceu aqui?
0: Nascemos aqui da Nova Bélgica, somos daqui da dessa comunidade. Sempre trabalhamos por aqui, sempre me lembro, a gente vinha na catequese, a gente vinha aqui na igreja, jogar bola, capiazada. Se criamos aqui na Nova Bélgica e agora fomos pro Pinhal, mas somos dessa terra. Temos um carinho muito grande aí pela comunidade da Nova Bélgica.
1: Tá certo, presidente, sempre apoiando aí. Mas o presidente não é só vereador, ele faz projetos para os agricultores também, trabalha nessa área de financiamento dessas... estrutura, cara e tudo mais, né, Menin? É isso?
0: Isso, é.
1: Faça o teu comercial aí agora.
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1: E o precinho, como diz
0: precinho,
1: o Chico
0: camarada,
1: Amígio, camarada.
0: É o mínimo do mínimo.
1: Mínimo do mínimo. É. Muito obrigado, Márcio Menino.
0: Nós agradecemos ela.
1: Muito obrigado.
0: Agradecemos por estar aí nessa comunidade. Em nome da diretoria, agradecer também pela organização, as meninas aí, das mulheres da cozinha organizando, as meninas da rifa, o pessoal da churrasqueira, desde ontem trabalhando aí, organizando a carne. Então, todos de parabéns para essa grande festa da Nova Bélgica.
1: Obrigado, meus vereadores. Obrigado, muito obrigado. Uma terça estaremos lá com vocês também, na terça-feira estaremos lá com vocês. Pode entregar esse microfone pro Cristi aí. Pode entregar pro Cristi aí, que ele dá. Daqui a pouco a dupla vem para cantar novamente no programa. E a Rádio Ampere está sempre presente, a Rádio Ampere está sempre presente em Piau de São Bento. Não é só uma vez por mês, uma vez por semana. Nós estamos todos os dias sempre presente aqui no Piau de São Bento, nas nossas comunidades. O pessoal que apoia, que gosta de ouvir a Rádio Ampere, muito obrigado pelo carinho, obrigado pela audiência, você que acompanha a gente. A gente agradece de coração a todos que sempre acompanham e gostam de ouvir o nosso programa. Tá bom? Meu amigo Trovador Machado, um abraço, um abraço. Deixa eu até arrumar aqui, né? Valeu, Machado. Machado, estamos ao vivo aqui da Nova Bélgica. Pode mandar um áudio aqui convidando a gaiteirada. Manda aqui no meu zap que eu coloco você no ar aqui, meu amigo Machado. Terminando aqui, nós já se mandamos para Francisco Beltrão. Né? Estamos transmitindo ao vivo para o mundo aqui da comunidade da Nova Bélgica. Vamos aguardar aí, né, o recadinho do meu amigo Machado para a gente reforçar o convite para a gaiteirada para o pessoal hoje lá em Francisco Beltrão. Tá bom, meu amigo Machado? Um abraço pra ti. Tá certo? Manda um áudio pra nós, que nós colocamos no ar aqui no nosso programa. Vamos ver o que a Heloísa falou aqui pra nós. Vamos lá, vamos lá.
2: Oi, tudo bem? Essa dupla tá muito bonita. Um bom domingo pra vocês.
1: Tá bom, a dupla tá boa. Tá elogiando a nossa dupla, Maurício e Mauriano. Um abraço pra Heloísa, pra Vera, pra toda a família. Né, Primateca, todo o pessoal e aquele abraço, muito obrigado pelo carinho de vocês, né? Nossos primos que estão aí sempre com a gente, um abraço para vocês, né? A família toda aí, aquele abraço, tem um mercado, tá aí no São Francisco, um abraço para todos vocês, tá bom? Muito obrigado pelo carinho. 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

0: 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E mandamos um abraço a todos que estão nos acompanhando. Daqui a pouco, 10h30, o programa Alô Pinhal. Daqui a pouquinho, 10h30, o programa Alô Pinhal com o Maninho, o Arquimedes, direto aqui. Na tela, para quem está assistindo, está aí o telefone para o churrasco, 999-28-26-22. Cumprimento e mando um abraço aos nossos ministros aqui da comunidade, que tem a missa às 10 horas, seu Henrique, seu Nelson, seu Oscar, também dona Pedrolina e dona Terezinha, são os ministros. Um abraço para todas as catequistas, né, catequistas aqui da comunidade da Nova Bélgica. Um abraço a todos vocês que acompanham a gente. E já falamos no início do programa, né, sobre o falecimento do nosso amigo, seu Wilson Teixeira. Faz 15 dias que nos deixou, grande amigo da gente, né, irmão do padre Antônio Teixeira. E também há 30 dias o seu Valmiro Martins. A essas famílias, um grande abraço, nossos sentimentos. E eles fizeram a parte deles aqui nessa terra, e cabe, ou falava com o neto, né, com o neto aí do seu Wilson Teixeira também. A gente vai seguindo o caminho até quando Deus quiser, tá certo? Bem, depois da próxima música o Cristian vai falar. Vamos chamar os cantores para voltar para cá. Aqui tem que trabalhar, já foi, a diretoria já fez o Pix para vocês, um valor bem alto para eles virem cantar aqui, viu? A cantiga deles aqui é por amor a esta terra, né? Já que seus familiares moram aqui e eles estão presentes conosco aqui, valorizando mais uma vez. E a gente só tem que agradecer por eles virem trazer alegria, a sua música, o seu canto para o nosso povo que ouve e que assiste também o nosso programa. 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Então, piazada, vamos fazer comercial de vocês aí, vamos falar.
1: Estou aí. Quem quiser acompanhar um pouquinho do nosso trabalho lá, seu Hélio, seguir a gente nas redes sociais, segue lá Maurício e Mauriano, né? Dá uma forcinha aí pra nós. Quiser contratar aí pro seu evento particular, casamento, aniversário, fizemos de tudo um pouco aí.
0: De tudo um pouco. Alô, Maricleia, bom dia, estamos acompanhando o programa, um abraço pra Maricleia, pro Gilmar, não é? Vocês aí da Santa Rita, um abraço pra vocês, nossa querida comunidade da Santa Rita. Só lembrando, antes dos piá cantar, tem a festa da padroeira Nossa Senhora Aparecida, 12 de outubro, aqui no Lajeadinho. O pessoal já está anunciando toda a programação. E tem também na comunidade lá do Alto Alegre, a grande festa, não é? Lá do Alto Alegre, a festa da padroeira. Tem lá também, lá no 38, o pessoal sempre quer que a gente vá lá no 38 e às vezes a gente não consegue devido à programação que nós temos, tá bom? O pessoal está perguntando aqui, escuta, o matinê aí na comunidade da Nova Bélgica é de graça, a entrada é franca, entrada franca aqui hoje. Também lá no Bom Princípio também, entrada franca. Aqui a banda Primeiro Sentido estará animando, tá bom? Um grande abraço e a entrada franca aqui. Alô, meu amigo Sérgio em Curitiba, mandou uma bandeira do Rio Grande, está acompanhando o programa lá em Curitiba. Um abraço, Sérgio, a todos vocês, obrigado pelo carinho, obrigado pela audiência. Tem de gente me mandando alô aqui, mas eu agradeço de coração todos que estão. No próximo intervalo, vou passar o microfone para o Cristian falar aqui também no nosso programa. Bom, piazada, vamos alegrar o povo então?
2: Vamos fazer uma moda então, Sérgio.
1: Agora sim.

0: Show de bola.
1: É, vamos aproveitar fazer mais uma. Ô, seu Hélio, consegue comprar uma rifa pro Iago Augusto Jagunzeski e Christoph? Claro, vou comprar um número para vocês aqui, vou comprar. Vou comprar dois números, vou marcar dois números pro Iago aí. Depois vocês passam na rádio e pagam lá. Eu sei que vocês pagam, então tá bom. Um abraço pro pessoal que tá mandando alô para mim. Comprando rifa, né? Se o pessoal quiser comprar rifa, tem o telefone do presidente aqui, que é o 999-28-2622. E também eles têm um Pix aqui, que o pessoal pode comprar a rifa pelo Pix. Ah, tu mandou o Pix aqui? Então, o Pix, né? O pessoal que quiser comprar, as meninas vendem aqui. Vou comprar dois pro Iago lá da Santa Rita. Deixa eu aproveitar antes de trazer mais uma com os piá aqui. Tá bom, Maria Cléia? Vou marcar dois números aqui para vocês aí, tá bom? Um abraço para vocês aí. É, matinê, entrada franca, tem mais o que aqui? Seu Hélio, vamos para Beltrão no Gaitaço, tá bom? Estão convidados. O pessoal que tá mandando alô, aquele abraço para todos vocês. Domingo que vem estaremos no CTG Gilo de Freitas, no próximo domingo com o nosso programa. Vamos tirar o couro dos gêmeos aí. Vamos fazer mais uma, pesada.

0: Ai, ai, que música triste, pesada. Ai, ai. Aquela primeira do outro lado da cidade, aquilo ali dá um problema muito sério. Hoje, com esse negócio de WhatsApp, celular, essas coisas aí, complicado.
1: Complicou tudo, né?
0: Complicou tudo. Esse negócio do outro lado da cidade não dá mais certo.
1: Não
0: dá mais certo. Acabou. Pesada, depois vocês voltam para encerrar o programa. Quem que tá de Curitiba aí que o... Quem é que tá de... Vem cá, ó. Dá um alô aqui, então. Venha dar um alô aqui. Pessoal, arruma a câmera pra ti. Vem cá, boa vida. Vamos ver. Tu veio de Curitiba? Chega aqui, rapaz. Dá um bom dia. Aqui. É o... Como é o nome?
2: Iris. Narciso.
0: Ah, o Iris. Irmão do nosso querido e saudoso Ciso, que nos deixou tão jovem, né, Iris?
2: Uma pena. Um aperto.
0: De moto, né?
2: Sim.
0: Então, você mora em Curitiba, tá você e quem aí?
2: Eu e a esposa.
0: Meu nome da esposa?
2: Genesi.
0: É, Genesi, um abraço pra Genesi então, não é? E a gente tem um grande carinho por todos vocês e vieram rever os amigos na Bélgica.
2: Gostaria de estar todo ano participando das festas aqui, da comunidade, para ajudar, né? Mas não é, às vezes a gente não consegue, né?
0: É, mas Iris, domingo de manhã tu pode estar todo dia com nós aí, viu? Sempre acompanhando o programa aqui. Tem muita gente lá, tem o Varela, as meninas, tem muita gente aqui do Pinhal, né? Tem muita gente lá, né?
2: Minhas primas, né? Os Varela ali também, estão tudo aí.
0: Vieram na festa também?
2: Vieram participar da festa.
0: Ah, que maravilha, família Varela. Eu esqueci até o nome, porque na hora do programa a gente acaba...
2: É muito grande, a família é grande também.
0: Isso, e tudo gente bonita, né?
2: Só gente bonita.
0: As meninas?
2: Todos. Os homens são os mais bonitos ainda.
0: Tá bom, Iris. Obrigado, Iris. Obrigado, meu irmão. Obrigado pela participação. O pessoal vem aqui, vem pra cá, maninho, pra dar um bom dia também. Depois, Cristi, já deixa uma câmera especial pra te cumprimentar, agradecer o número de pessoas que estão acompanhando o programa. Muito obrigado pelo carinho. Deixa eu ver aqui, meu amigo Trovador Machado. Já vou botar ele no ar aqui, né? Que nós estamos organizando o Gaitaço e o Metrão. Vamos ver se ele dá um bom dia aqui, senhor Machado. Vamos lá.
3: Bom dia, meu amigo Hélio Alves. Bom dia, o povo de Ampere. Mas que maravilha, velho. Que programa maravilhoso, que bom. É, Ampere, um abraço para todos os amperenses. Eu que nasci aí no Pedregulho, velho. Tenho orgulho de falar com você aí. Convidando todos esses gaiteiros, as gaiteiras de toda a região aí de Ampere, no Gaitaço de hoje. Então, Hélio, a gaita nova está aqui encaixotada. A gaita está encaixotada aqui. Quem vai abrir a gaita vai ser o ganhador que nós vamos sortear. Obrigado, Hélio Alves, pela força, pela ajuda. Conto com a tua presença de palco, porque nós já estamos estourados aqui. Ontem o torneio de trova foi uma maravilha. E hoje aguardamos os gaiteiros e as gaiteiras, que vão ganhar o almoço, tem que fazer inscrição ao meio-dia para ganhar o vale almoço. E a companheira, o companheiro vai ganhar, vai ter um desconto também na aquisição do ingresso para o almoço. Beleza, Hélio? Contamos com a moçada da região de Ampere. Grande abraço, Hélio. Obrigado por tudo.
0: Esse meu amigo Machado, que nasceu no Pedregulho. Grande cria, nasceu no Pedregulho. Um abraço, né, meu amigo Machado, aquele abraço. Lá para Marechal Cândido Rondon. Marechal Cândido Rondon, vou mandar um abraço pro seu Ingo. Seu Ingo é o responsável por abater os 4 bois, né, no nosso boi no rolete, no dia 29 de novembro. A PAI e o Rotary Clube de Ampere, no dia 29, o seu Ingo. Um abraço, seu Ingo. Vamos mandar um abraço para ele. Equipe maravilhosa que fazem no Brasil inteiro o boi no rolete. Dia 29 de novembro estarão conosco aqui em Ampere, transmitindo aqui da Nova Bélgica. Bom dia, seu maninho. Bom dia.
4: Bom dia, Hélio. Bom dia, em especial, Maurício e Mauriano também aí. Essa dupla sertanejo, universitário e assim todas as modas que esses meninos cantam, Hélio.
0: Isso aí.
4: Então, a Nova Bélgica está de parabéns, uma grande festa. E parabéns ainda melhor, que diz que a previsão hoje era chuva o dia inteiro, né? E o sol deu as caras aí, né?
0: Graças a Deus.
4: Né, a chuva também faz parte, né, para a agricultura, mas o sol também é bom, né? Então, uma grande festa nesta comunidade. Nós estaremos aí com o programa Lopinhal, às 10h30, né? Agradecer a Rádio Ampere, que está em todas as comunidades, aonde tem a internet, né, a qualidade
0: a
4: de
0: rádio
4: internet.
0: A rádio está onde o povo está.
4: Onde o
0: tem
4: povo
0: uma
4: está.
0: Música que diz que eu vou, o artista vai aonde o povo está.
4: Isso,
0: e a Rádio Ampere vai aonde o povo está.
4: E eu estava te ouvindo ali que a Rádio Ampere está 100% do Pinhal do Sul.
0: Eu queimei o meu rádio aqui, botei na 220.
4: Queimou o rádio.
0: É, eu acho que você mas vai pagar
4: isso,
0: o rádio.
4: Mas
0: mim.
4: Isso aí é pouca demanda para ser consertado um rádio desse,
0: então,
4: né?
0: Tá bom.
4: É um Motobras 7 faixas?
0: Isso aí.
4: Olha só, rapaz.
0: Mas
4: um abraço,
0: tá muito,
4: povo.
0: Tá muito bom o som.
4: Tá
0: eu
4: bom mesmo.
0: Vou acompanhar vocês. A gente agradece o carinho, a participação, né? No Pedregulho, domingo passado, nas comunidades. Vivemos lá no Rio Leão. Convidando, não há problema, e tem sempre a produção do Cris e Oléias, né? Que sempre
4: isso
0: nos
4: aí.
0: Ajuda, né?
4: Até, Hélio, bem lembrado, é de uns 15 dias pra cá, quando você comentou na rádio que naquele domingo o pessoal veio...
0: Tava trabalhando.
4: Pra tá aí dando uma revisadinha na parte de equipamentos.
0: Exato.
4: Olha, a rádio melhorou praticamente mais de 50%
0: exato,
4: dos sinais.
0: Exato.
4: Pega muito bem no nosso Pinhal de São Bento. Muita gente que me ligava, dizendo, ah, Maninho, não tá, mas tá 100%.
0: Que
4: e
0: bom.
4: Nada melhor que um Alexa, né?
0: Exatamente, Alexa!
4: Alexa, liga o Hélio Alves lá e ela
0: liga
4: galaia.
0: A Rádio Ampere.
4: Rádio Ampere está no ar.
0: Isso
4: um abraço,
0: aí.
4: Hélio.
0: Tá bom,
4: tudo
0: Maninho.
4: De bom, Deus abençoe.
0: 10h30. Convidar o prefeito Paulinho para vir aqui para dar um alô também. Está conosco aqui o prefeito Paulinho Falcade, está com a gente aqui para também dar um bom dia, cumprimentar o povo do Pinhal de São Bento. De todo o município. Paulinho, prazer, já passou por aqui o presidente da Câmara, o vereador, e a gente fica muito feliz porque a Rádio Ampere está todos os dias aqui no Pinhal de São Bento, procurando divulgar, fazer aquilo que é bom para a nossa gente. Sempre fizemos, né, a vida toda e continuamos fazendo. Bom dia, meu prefeito Paulinho, bom dia, bom dia.
5: Bom dia, Hélio, bom dia aos ouvintes da Rádio Ampere, o nosso povo pinhalense, né? Hélio, eu vinha já ouvindo o teu programa aí, né?
0: Sim, senhor.
5: E o Maurício Mariano cantou duas músicas aí que, inclusive, me lembrei de domingo passado, sexta, sábado.
0: É.
5: Porque, ele falou na primeira música que tinha chegado de madrugada. Eu quase às vezes não consigo, né?
0: É, mas do outro lado da cidade não dá, homem.
5: Não, mas daí na hora, daí ele diz, não, o copo de cerveja, outra música, né? O copo de cerveja.
0: É,
5: né?
0: Sim.
5: Então, Hélio, mas foi muito bom, né? Ouvi,
0: bom.
5: Parabéns, Hélio, por esse trabalho que você tem feito em nossas comunidades, que nem você falou. É uma procissão de comunidade em comunidade que você
0: exato.
5: Faz isso, né? E nós, do Pinhal de São Bento, agradecemos, Hélio, porque
0: sempre
5: na
0: junto.
5: Verdade o povo de outras regiões, que nem bem você falou aí, que está nas redes sociais,
0: exato,
5: a Rádio Ampere,
0: exato.
5: Né, Hélio? Isso fica muito bom porque pessoas até de outro estado estão ouvindo e às vezes até me ligando. Paulinho,
0: exato.
5: Né? Parabéns por esse trabalho que você tem feito de também transmitir. As ações e quem conhece Pinhal de São Bento. Sabe, e dá uma olhada, então nós estamos
0: exato,
5: muito felizes por isso, né, Hélio?
0: Que bom, nós também, nós agradecemos sempre o apoio, como eu sempre tenho dito, né, prefeito, a gente vai onde é convidado, e graças a Deus, o pessoal sempre gosta que a gente esteja presente, divulgando para a região, para o Brasil, para o mundo, as nossas comunidades. Sempre junto com o Pinhal de São Bento, meu prefeito Paulinho.
5: Com certeza, Hélio, né? E nós falando mais um pouco aí, que a gente sempre está junto com todas as comunidades, incentivando, ajudando. Nós tivemos lá no Pedregulho,
0: exato.
5: No domingo passado, né? Inclusive o pessoal fez uma filmagem lá que a gente estava ajudando a tampar umas valetas, né, Hélio?
0: Uhum.
5: E daí cheguei em casa, a mulher fez um chá de latinha, Hélio. Uhum. Melhorei.
0: Sim.
5: Dali um pouco estava bem. Mas é complicado, né?
0: Valeu,
5: então
0: valeu.
5: Aí, parabéns a todos da comunidade da Nova Bélgica que estão trabalhando. Eu vi pessoas aí, né, ouvindo o teu programa e também comentando se fazia entrada franca. Graças que nós, todas as comunidades...
0: Né? Todo mundo ajuda, né?
5: É, isso mesmo, compartilha, ajuda, para que as pessoas que venham visitar as nossas comunidades se sintam bem. E é tão bom, Hélio, quando a gente chega e é bem recebido. Então, a comunidade da Nova Bélgica está de parabéns desde ontem. Já estão aí toda a equipe trabalhando e se esforçando para atender bem. Então, fazer esse convite que quem não... não veio ainda, né, que não comprou o seu churrasco, que venha para cá, venha na comunidade da Nova Bélgica, que estamos aí aguardando, esperando para atender todo mundo bem. Aí.
0: Valeu, Paulinho. Obrigado, prefeito. Obrigado pela sua participação aqui no programa. Alô, meu amigo Cristian Leias, para o seu bom dia. E agradecer todo esse povo que sempre está conosco, acompanhando o nosso programa. Cristian, com você, Cristian.
6: Isso aí, seu Hélio. Bom dia. Bom dia a todos que estão aí na festa hoje, estão do outro lado do rádio aí, escutando a gente. O pessoal que também está acessando as redes sociais, tanto YouTube, Facebook, né? Estão deixando seu comentário, né? Muita gente participando, como todo domingo é assim, deixando seu recadinho, seu comentário, desde o início do programa até agora há pouco, né? Pessoal, fica à vontade para compartilhar, para deixar seu recadinho, que a gente vai botar na tela aqui. Então, olha só, um abraço para o Osmar. Luquini Flores deixou seu bom dia, também a Noeli Hermes, Joaquim Martins Neto, lá de Caxias do Sul, está assistindo a gente, também o José Carlos Medeiros, parabéns, meu amigo Hélio Alves, também a Helena Menin, está deixando seu bom dia, Walter Rodrigues, bom dia, de Francisco Beltrão, valeu Walter, também a Maria Zélia Bastos, lá de Manfrinópolis, está deixando seu comentário, seu recadinho, deixando seu bom dia, também a Salete dos Santos, Ivete Lima, também o Nelson Chikoski, vereador de Ampere. Bom dia, Hélio, estamos assistindo, ótimo programa. Grande abraço, Nelson. Ivanir Alves também deixou seu bom dia. Magno Korlikoski, bom dia. Estamos acompanhando aqui de Bento Gonçalves, lá no Rio Grande do Sul. Um abraço para todos vocês aí e para a Sônia, o Magno Korlikoski. Valeu, Magno. Um abraço. Também o Luiz Becker, parabéns. Muitas felicidades, esse é primo do Hélio, né? Um abraço pro Luiz, então. Vitor Calescura, esse nunca falha, tá aí, deixando seu bom dia. Também o Luiz Becker, ó, tá na escuta aqui, ele dizendo. Milena Vanzeto, bom dia, Hélio. Newton Barbakov, deixando seu bom dia. Ivanir Donadel, um bom dia de Maracajá, Santa Catarina. Também o Ivanildo dos Santos, bom dia, seu Hélio e Christian, um grande abraço e um bom domingo a todos. Valeu, Ivanildo, sempre participando com a gente aí. Nelson Vanzeto também deixou seu bom dia no YouTube. O Eugênio Beal deixando seu bom dia aí, bom programa. Marlene Vidori, bom dia, parabéns, Deus abençoe a todos, gratidão, Marlene. Chico Boldori, um abraço então para vocês. Também o Valdir da Silva, lá de Joinville, deixou seu bom dia. Um abraço, Valdir. Também a Nelson Tomasi, bom dia, Denelci Tomasi. Hoje vamos lá na Bélgica, mas que beleza, sempre bem-vindos, né? Meu amigo João Torres também deixou seu bom dia. Valeu, João. Um abraço, meu parceiro. Obrigado pela companhia aí. Ele que está com um projeto bacana aí, com muitas músicas. Estamos fazendo um projeto com muito carinho. Está deixando seu recadinho aqui também, meu amigo João Torres. Também a Tereza da Luz deixou seu bom dia. Lourdes Fiatkowski, Maria Rovani. É, tá ligado no nosso programa aí. Também a Noeli Esther, bom dia. Sérgio de Costa. Alô, Sérgio. Bom dia a todos. Vocês, um grande abraço. Valeu, Sérgio. Olha aí, ó. Mas, um abraço para vocês aí, ó. Tô participando aqui, tô aparecendo na tela aí. Um abraço para vocês. Ô, seu Hélio, muita gente participando e graças a Deus.
0: Muito obrigado.
6: Muita gente assiste nosso programa, a gente faz com muito carinho para você. Mas vou devolver a palavra aí com o senhor para chamar nossos artistas aí. Tá, um abraço para todo mundo.
0: Valeu, esse é o Cris, nosso produtor. Alô, seu Jandir. Seu Jandir também quer que eu compre o número de rifa. Eu tô vendendo rifa, homem. Manda as meninas aqui que nós vamos marcar mais um número para o seu Jandir que tá pedindo aqui, né? Vamos trazer então esses meninos para agradecer eles por mais uma vez ser convidado da comunidade, mais uma vez ser convidado por nós também, estarem presentes aqui na Bélgica. Muito obrigado, meus meninos. Valeu?
7: Obrigado, Hélio. A gente que agradece a oportunidade de hoje estar cantando para vocês. E sempre que precisar aí da gente, pode estar chamando que a gente obrigado. Vai estar vindo aí atender com muito prazer. Né,
0: muito obrigado.
8: Só isso, Hélio. Só agradecer o pessoal da comunidade aqui da Nova Bélgica. Agradecer o senhor aí. E sempre que precisar, o Maurício Moreno vai estar presente aí na festa.
0: Tamo junto!
8: Show de bola!
7: Mandar um abraço especial pro seu Lênin, a dona Lourdes, que deve estar ouvindo lá,
8: né? Tá assistindo em casa, né?
7: Tô ligadinho lá. Bom demais. Bora com a saideira, então, né?
0: Saideira, saideira. Isso aí.

0: Show de bola.
1: Ô, Piazada, muito obrigado.
2: Obrigado, seu Hélio.
1: Obrigado. Valeu. Sucesso pra vocês.
0: Até a próxima aí, se Deus quiser.
1: Até a próxima. Valeu, sucesso valeu, pra valeu. Vocês. Olha, rifa eu vendi em quantos números? Como é que tá a venda da rifa? Venha pra cá, a Adriele aqui. Ela que tá com o caderninho aqui, 40 números. E lá a caixinha do dinheiro. Venha cá, moça da caixinha, pra ficar aqui do meu lado também. Como é que tá a venda da rifa?
3: Tá indo bem, graças a Deus. Bem?
1: Uhum. Olha, R$5 o número, 40 prêmios. Pessoal que quiser comprar, as meninas estão vendendo aí. Como é que tá a caixinha? Abre a caixinha para nós ver. Olha aí, tá com o dinheiro aqui. É só vir para cá e comprar a rifa, né?
3: Sim.
1: As meninas estão para venda aí. Ô, seu Jandir, já marcamos o número 71 e 86 pro seu Jandir. Obrigado, meninas. Muito obrigado. Obrigado à juventude, todo mundo trabalhando para a festa. Obrigado aos nossos apoiadores. 10h30, o Maninho continua. Se eles não esquecerem o painel, eu deixo aqui para vocês levarem. Senão eu levo para casa, porque eu vou para Beltrão. Só que tem que, né, vocês levarem o painel, porque um já esquecemos lá no Pedregulho. Ficou lá no Pedregulho, Maninho. Tu leva, tu não leva nada, homem. Ah. Então tá bom. Pessoal, um abraço a todos, obrigado à diretoria, obrigado Maurício Mariano, obrigado à comunidade. Fiquem todos na paz de Deus. Domingo que vem estaremos direto do CTG Gildo de Freitas. Um grande abraço e até domingo que vem, se Deus quiser. Tchau, tchau, pessoal.
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6: 9 horas.
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1: 914.
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1: 933.
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1: 9h46.
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6: 10 e 2.
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0: 10 e 17.
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0: 10h36.
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0: 10:51.
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5: 11 e 4.
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4: 11:18.
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1: 11:33.
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2: 11:45.
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2: 11:50.
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0: PC e esse pagode animado que acabou de rolar por aqui foi o encontro de batuqueiros. Tá de brincadeira. E agora abrindo espaço para a nobreza, a elegância, assim, inconfundível do nosso samba. A gente vai referenciar o mestre Paulinho da Viola. Essa música foi lançada em 1970. Foi um rio que passou na minha vida. É uma das obras-primas mais belas da nossa música, unindo a emoção do carnaval à poesia sofisticada que consagrou o Paulinho como um dos maiores patrimônios do Brasil. Muito legal, né? Esse é o SPC.
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0: SPC curtindo a energia inconfundível do SPC. Brincadeiras à parte, é o samba, pagode, churrasco. E a gente curtiu aí só pra contrariar com o Mineirinho. Chegamos ao momento de fazer aquela paradinha rápida. O intervalo é rapidinho. Fica de olho na carne aí. Não vacila, hein? Já já a gente volta com o SPC. Segura aí.
1: Não saia daí, hein? Só vou buscar um gelo. E já já volto com mais samba, pagode e churrasco.

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0: Samba, pagode e churrasco de volta no ar. Depois dessa pausa rapidinha, como eu disse, a gente recomeça essa parceria emocionante de Exalta Samba com Jorge Aragão, cantando Eu e Você Sempre, para animar ainda mais o nosso final de semana. Esse é o SPC, bora curtir.

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0: Samba, pagode e churrasco, relembrando os grandes sucessos românticos do Pixote e o sucesso Insegurança. A nossa programação dá espaço agora para um verdadeiro monumento da nossa ancestralidade.
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De churrasco de hoje, toda a alegria do pagode marcante do Negritude Júnior. Beijo geladinho. Amo essa música. Muito obrigado pela sua excelente companhia ao longo desse programa. Bom apetite aí com a família, com o amigo. Se você estiver só, o importante é curtir e desfrutar desses momentos da melhor forma possível. Que você tenha um excelente fim de semana e até o próximo. Um abraço.

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0: Fechando a semana, hein? Hoje é domingão. E aí, tudo bem? Aqui é Rodrigo Campos, dentro do seu radinho. Bora começar o Top Tunes? Hoje vai ter Bruno e Barreto, gente.

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Gente, Henrique e Juliano surpreenderam ao revelar que precisam de mais espaço na fazenda, hein? Apesar de terem espaço de sobra, a dupla contou que pretende aumentar o rebanho de gado que eles já possuem e melhorar ainda mais a raça do gado com a compra de novos genes, que supostamente aumentam o valor do gado. Olha que da hora!

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0: Bom domingão, gente. Estamos de volta. Aqui é o Rodrigo Campos que tá falando dentro do seu radinho. Bora ouvir Matheus e Cauã.

Maroon 5, beleza? Pressureless. Gente, a Lisa do Blackpink, né, enfrentou críticas por conta de seus looks ousados em suas aparições. Apesar da artista estar vestindo roupas comuns, como saias e meias calças, muitos acharam a escolha ousada, visto que a Lisa tem um grande público adolescente, até mesmo infantil. E aí a galera pega no pé, né?

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0: Estamos de volta, mais uma hora de Top Tunes nesse domingo. Bora, gente, mil adjetivos.
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0: Estamos de volta com o Top Tunes e mais músicas chegando. Aqui é Rodrigo Campos. Oi, meu Brasil. Simbora, tá chegando mais uma pra gente curtir. Top Tunes.

0: Seguem pela audiência, aqui é o Rodrigo Campos, domingamos. Amanhã, segunda-feira, tem mais Top Tunes.
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0: boa pra rolar daqui a pouquinho aqui no Chega Mais, turminha. Sai daí não!
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0: chega mais. Eu sou o Rodrigo Campos, beijo no coração, bom domingo, obrigado pela audiência, amanhã eu volto.
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0: Boa tarde pra você, vem por aqui, vem na Hora do Peão, que aqui a coisa é boa, aqui ferve. Eu sou o Luciano Leão e pra esquentar de vez eu chamo o Torinho. E aí, Torinho, vamos que vamos, meu filho. Vamos animar que esse povo gosta da animação. Esse povo é mil grau, Torinho. Vai ter o quê? Felipe Rodrigo. Guilherme Benuto. Bom demais, Torinho. Vai, começa, começa. João Neto e Frederico com Eduardo Costa. Primeira de hoje.

0: bom demais. Mas é amor falso.
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0: Vem com a festa aqui na hora do pião. Agora é Matheus e Cauã.

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0: piradinha. Ô, oh, pira, piradinha. Pira com a gente aqui, mas vamos lá pro passado, que a viagem é boa.
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0: Eita, saudade forte, hein? Agora o coraçãozinho sofre, né? Vamos de Leandro e Leonardo.

0: e você aí com a gente. Você continua com a gente pulando, né? Pode pular mais que daqui a pouquinho a gente volta. A gente vem com Guilherme Santiago, vem com Edson e Hudson.
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0: E o negócio continua bom demais. Aqui eu sou o Luciano Leão e essa é a hora do peão. Vem comigo, vem dançar, vem pular com a gente, com as mais animadas, né, Torinho? Isso anima, começa! Daniel abrindo a hora!

0: Cheirador de flor. Ó que saudade forte que vai bater agora, ó.
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0: Ah, você relembra uma boa. Quem chega por aqui é Gino e Gino.

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3: Gaiteiro, toca o negócio aí.

0: Guilherme, Thiago e Fernando e Sorocaba, 365 dias. Eu quero relembrar a história agora, tá junto com você lá no passado, vamos?
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0: Vamos sentir o cheirinho de shampoo com Christian e Ralph.

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2: Agora todo mundo levanta a mãozinha pra cima. Bate assim com a gente. Tchau.

por aqui a hora do peão. Eu e o Torinho indo embora, mas já deixando o convite. Convida o povo, Torinho.

E aí, gente? Domingão à noite, o Super Hits chegando com 2 horas de música direto por aqui. Eu sou a Flávia Beck,

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Super Hits, a gente acabou de fechar a primeira hora, mas fica tranquilo que ainda tem mais uma hora de música direto pra você aqui comigo, Flávia Becker. E olha só, aqui no Super Hits, só musicão, hein? A gente continua.

0: Isso aí, o Super Hits continua por aqui, domingão à noite, mas tem 2 horas direto de música pra você curtir, só hits. 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

0: você, hein?
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0: E aí, gente, esse é o Mais Brasil, chegando no seu domingão com muita música boa. Tudo que toca no nosso